0: Nossa, mestre.
1: Escute aí, velho.
2: Vou dar a cacuva,
1: João. Que mentira, João.
2: Tá com fruto? Tá com fruto, velho? Tá com essa minha?
1: Deixa eu ver flor aqui. Ficou. Não. Mas não é de vida. Olá, bom dia.